Sim, que nós estamos sem contato com o mundo exterior, né? O nosso, a nossa transmissão internet também, a gente está fazendo atualizações dos trabalhos aqui também, né? Então, por enquanto, a gente

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0: Muito bem, 10 horas e 28 minutinhos. 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Quem está por lá é o Emerson e vai trazer novidades pra gente aí da BYD. 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

0: Muito bem. 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
0: Muito bem, 10 horas e 35 minutinhos. 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Emerson, arrepia aí, garoto. 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
0: Valeu, Emerson. 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Daqui a pouquinho tem mais.
5: 10h37.

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5: É, e o frio termina e dá lugar ao período úmido e chuvoso em Santa Catarina. É o El Niño já dando as suas caras, já acoplando na atmosfera. E claro, a gente deve ter chuva a partir aí do segundo semestre em grandes volumes em Santa Catarina, né? Mas nessa sexta-feira ainda estável com sol e algumas nuvens. Temperatura e elevação durante o dia com máximas 16 a 20 graus. Massa de ar frio com deslocamento para o oceano. E a partir de amanhã o tempo deve mudar, né? A chuva deve voltar para Santa Catarina e persistir pelo menos até a próxima terça-feira. Nesse momento aqui no Castelinho da Comunicação, termômetros marcam 9 graus.
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2: 11:01.
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0: toca o que você gosta, Jorge Mateus em 104,5. Chove, chove. Love FM 11:08. 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
0: Valeu, Emerson, obrigado, abraço pra você e pro Josias, pra galera aí do Blitz da Nova.
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0: Ai, que saudade que eu tava do meu povo, cadê o meu povo? Ai, já estamos recuperando aqui o contato com o mundo exterior, né? Lembrando que excepcionalmente hoje nós estamos em rede Rádio Nova Era FM e Rádio São José. São José está com a programação da Nova na manhã dessa sexta-feira, tá bom? Estamos fazendo algumas adequações, algumas modernizações, algumas atualizações, né? Que exigem aí bastante trabalho de toda a nossa equipe. Mas agora, pelo menos, o contato com o mundo exterior a gente tá tendo rapidão aí pro WhatsApp da Nova. Deixa eu me largar ali no 36423955 para você que está com a gente na manhã de sexta-feira. Prazerzão estar com vocês, viu? Obrigado pela companhia. Um abraço carinhoso também para você da FM São José, que está ligado com a gente aqui no Som da Nova. Sejam bem-vindos, tá bom? Assim que terminar os nossos trabalhos, a gente informa e vocês voltam a ter a grande programação de Edson Brant 96,9, tá bom? Alísio José Rachid, tá ligadão aí no Som da Nova. Abraço, meu garoto. Andréia Schellbauer, por aqui também, confirmando aí a sua sintonia. Tudo de bom. Obrigado pela sintonia, tá bom?
4: Bom dia, Thiago. Tudo bom? Como você tá?
0: Oi, Josi.
4: Manda um alô pra todas minhas amigas que estão na escuta e um abração pra você, Thiago.
0: Obrigado.
4: Uma ótima sexta-feira e um bom final de semana.
0: Valeu.
4: Abraço.
0: Um abraço, Jô. Beijão carinhoso pra vocês aí. Bom final de semana, tá bom, minha amiga? Obrigado pela sintonia aqui no Som da Nova.
5: Bom dia, baby, você. Como é que você tá, meu lindo? Deus abençoe sexta-feira a todos nós aí.
0: Tudo bem, meu querido?
5: E vamos pra cima, né? Nada melhor que sexta-feira com entrega de obra aí.
0: Ai, é bonito.
5: E manda um alô aí pro Christian Souza, que ele abra o bolso hoje pra pagar um churrasco, né? Que gato!
0: É nóis, Danilão. Abraço, meu garoto. Entrega de obra na sexta-feira é sempre importante. Motivo de festa, né, Piazinho? Bom dia, Thiago. Meio atrasada, sempre ligada na melhor, sempre na... Tudo bem, Mara? Beijo carinhoso pra você. Obrigado pela sintonia também. Reginaldo Leardino, tá ligadão aí também no Som da Nova. Obrigado pela companhia também aí com a gente, tá bom? Obrigado pela sintonia. Seja muito bem-vindo sempre. A Silvana Aparecida Carrel com a gente também aí no Som da Nova, tudo de bom. Esperança, minha queridona, eu digo sempre pra ela, quando ela participa, ela renova minha esperança. Tudo é bom. Bom dia, Thiagão, você faz falta no rádio, tava complicado sem a sua interação. Valeu, meu Jaco. Vocês não preferem que toque sua música? Daí quando eu não interajo, tá ruim. Agrada esse povo de que jeito, rapaz? Hoje que tu só tocou sua música, o pessoal estava com falta de nós. Pedro Meira, tá ligadão aí também com a gente. Obrigado pela sintonia, tudo de bom. Um abraço pro Lorival Miguel, também na 104,5. Mali Teodoro, por aqui também. Obrigado pela sua sintonia, seja bem-vinda. Paulo, o Rildo, Paulo Carvalho com a gente aí também. Marisa Miguel, seja bem-vinda aqui na Nova. Celso Nidzelski, ouvindo também a melhor sintonia do Dio. Jussara, Terezinha Padilha também com a gente na 104,5. Leonice Good por aqui também. Meu amigo Beto do Som, os Serviços Automotivos do B, diz ele ligado na melhor. Valeu, meu queridão. Nós. Oi, Elisiane, também tá com a gente aqui na escuta. Meu amigo Everton Ricardo de Oliveira, Cláudia Xavier por aqui também, obrigado pela sintonia. Meu amigo Eduardo Roberto Anciuti, sempre ligadão também do Som Poderoso da Nova, tamo junto. Cleomar de Beterco, tudo bem, Cleomar? Abraço carinhoso. Adriana Schellbauer por aqui também. Giane Martins aí na sintonia da Nova. Solange Bernadette também tá confirmando aí a sua sintonia. Bom dia, Thiago. Muita música na Nova. Se for pra nós ouvir música, me põe no YouTube. Um abraço do Igor aí, tamo junto. Valeu, meu irmão. Um abraço pra vocês aí também. Obrigado pela sintonia. Cadê ele? O dia só começa depois dele. Onde que está ele?
3: Bom dia, Thiago Creios, que é o Aristeu Veiga. Manda um alô pra tudo da Nova, pra quem tá na escuta, pra todos meus colegas, pra vocês
0: meu
3: aí da rádio. Um bom trabalho. Que Deus abençoe o dia de vocês. Sexta-feira abençoado por Deus.
0: Amém.
3: Deus dê muita saúde, tudo de bom. Que vocês fazem a alegria do povo. Um grande abraço, tchau.
0: Tamo junto, senhor Esteu. Tamo junto na Nova, meu queridaço. Bom dia, bicho velho. Mano, tirão de 12 pra Fadioeira do Grupo dos Mortos. Mano de Vadio. É o Juliano Bielek. Abraço, tamo junto. Obrigado pela sintonia. Nós.
6: Bom dia, Thiago Andara VP. Tudo bom? Me coloca no sorteio e manda um abraço pra minha mãe que tá trabalhando na Confecções Valério, na costura, a nega, beleza?
0: Beleza. Valeu, um beijo pra vocês aí, tudo de bom. William Ferreira, manda um abraço pro Chase. Diz que logo vou visitar ele lá. Beleza, tá, entrega o recadão. Alô, Desterres, Seminário Rio Negro, Paraná, tá ligadona aí também no Som da Nova. Bom dia, abraço você, locutor, que nos alegra cada amanhecer e aos ouvintes. Aê, Deleia Pivovar, seja bem-vindo, Deleia, tudo de bom, obrigado pela sintonia. Quem mais aqui também? O Paulo Hansen, tá ligadão aí no Som da Nova, obrigado pela sintonia também, tudo de bom.
7: Opa, bom dia, Thiago, tudo bem? Que é o Alex, um abração aí pra você, pra todos os ouvintes aí, um bom final de semana pra todos.
0: Obrigado, meu queridão, um abraço pra vocês. Bom dia, toca aí Lembranças Porca Reia, pra nós aqui da Paladar Refeições, amamos essa música aí. Valeu, Arlete, beijo carinhoso pra vocês aí. Obrigado pela sintonia também aqui no Som da Nova. Bom, bom dia, mandar um abraço pro Rodrigo, dizer que sua mãe, Ana Cláudia, ama muito. Valeu, tá entregue o recadão pro Rodrigão, aqui no Som da Nova também, né? 11 horas, 17 minutinhos, a hora passa, a hora voa. E a poupança Bamerindo, continua numa boa.
8: Fala, compadre. Bom dia, bom dia, bom dia. Manda um alô aí,
9: compadre.
8: Pra nós aqui do mercado, Neguinha, Moacir, Franciele, Ricardo. Beleza? E manda um alô lá também pro Josney, lá da Agro Chaves. Lá pro seu Gaspar também, nosso ouvinte. Tô todos os dias na escuta aí. Abraço aí pro senhor, seu Gaspar.
9: Ô, seu Gaspar.
8: Beleza, compadre
9: querido.
8: Velho?
9: Querido.
8: Bom, sextou, né? Tamo que vamos.
9: Vamos.
8: Bom final de semana pra você, pra todos, escuta aí, tchau, obrigado.
9: Obrigado, meu queridão, pesado do mercado MF, o compadre velho, estralando lá na nova, bicho velho.
10: Bom dia, Tiagão, cavaleiro de Curitiba, sobrevoando a região de Antônio Olinto aqui, em busca do São Mateus.
9: Câmbio.
10: Do cheio da fofoca do povo. Tiagão, toque pra nós um modão aí com o Mirosmar aí. Pode ser vestido de noivo aí, agradecer a todos os ouvintes aí. Desejando a todos aquele suave final de semana. Aquele abraço.
9: Valeu, cavaleiro. Tá cortando o tapetão preto lá, estralando a nova. Abraço, meu queridão. Deus abençoe aí, tá bom? Tudo de bom, tamo junto. Mais um aqui rapidinho.
11: José, aqui é o Robson. Gostaria de mandar um feliz aniversário pro meu irmão Rogério. Tá completando mais um ano de vida na data de hoje.
9: É.
11: E um abraço pra ele, tudo de bom. Deus abençoe sempre a caminhada. E um beijão do mano velho.
9: Valeu, tá entregue um recadão, né? Lembrando que excepcionalmente hoje nós estamos em rede, né? Rádio A Nova FM junto com a Rádio São José hoje, né? Estamos atualizações e modernizações do sistema aqui da nossas rede aí de rádios e hoje, excepcionalmente, o pessoal lá da São José está ouvindo a Rádio Nova Era também, tá bom? Mandar um beijão lá pra tia Silvia, o tio Paulinho, eles que são ouvintes assíduos na 96,9, mas hoje tem que estar ouvindo o sobrinho aí, né, tia? Beijo pra vocês aí, tá bom, família? Eita, família Skrinski. Ou é 8 ou é 80 também, né? Jesus, amado. Beijo pra vocês. Daqui a pouquinho tem mais.
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9: 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Ô, Josias até rimando hoje, bicho. Vem aí. Ai,
14: 11:23.
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0: É, eles estarão no Festival do Inverno aqui em Mafra, LS Jack, matando saudade do som da nova Carla. 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E El Patron, comida mexicana na Siqueira Campos, no Jardim Moinho, daqui a pouquinho tem mais.
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0: Muito bem, na velocidade do rádio, vamos pro nosso último flash da manhã dessa sexta-feira, direto lá da DVA BYD. 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Emerson, bom dia.
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0: 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Bombou Blitz da Nova na manhã dessa sexta-feira.
4: 11:38.
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2: 11 horas e 40 minutos, notas de falecimento. Funerária em vida comunica o falecimento de Agostinho Carlos da Cunha Frank, ocorrido ontem com 73 anos. Está sendo velado na Capela de Rio Negro. Seu sepultamento se dará hoje às 4 da tarde para o cemitério de Rio Negro. Funerária em vida comunicou com pesar o falecimento de Agostinho Carlos da Cunha Frank. Mais uma nota de falecimento. A Funerária em Vida comunica o falecimento de Maria da Conceição Ribeiro Padilha, ocorrido ontem com 72 anos. Está sendo velada em sua residência na rua Benemérito Ramiro Rutz, no quilômetro 9. Seu sepultamento se dará hoje às 5 da tarde para o cemitério de São Sebastião. Funerária em Vida comunicou com pesar o falecimento de Maria da Conceição Ribeiro Padilha. Mais uma nota de falecimento, a Funerária em Vida comunica o falecimento de Floravante Henrique, ocorrido ontem com 61 anos. Está sendo velado na Capela em Vida. Seu sepultamento se dará hoje às 3h30 da tarde para o cemitério de Mafra. Funerária em Vida comunicou com pesar o falecimento de Floravante Henrique. O mesmo era mais conhecido por Flora. 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
2: Frio seco termina e dá lugar ao período úmido e chuvoso. Sexta-feira com tempo estável e sol e algumas nuvens em Santa Catarina. Temperatura em elevação durante o dia com máximas de 16 a 20 graus. Sistema uma massa de ar frio em deslocamento para o oceano e a gente deve ter a partir da manhã a volta da chuva, né? E ela deve persistir a princípio até a próxima terça-feira, né? Já temos aí o El Niño que já está alocado na atmosfera e que deve trazer, né, gente, volumes altos de chuva aí para o sul do país. Ele já começa dando as suas caras, então a partir de amanhã a gente já deve ter chuva e deve pelo menos estender até a próxima terça-feira em toda Santa Catarina.
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0: E acabou de sair do forno essa música nova do Marcação. E claro, quando tem lançamento, a nova toca. Música nova do Marcação. Fala aí, Rodrigão.
2: Buenas, amigos. Aqui quem fala é Rodrigo do Grupo Marcação. E nós estamos no Área VIP com Thiago Skrensky. Um forte abraço.
0: Boa, garoto. Os anjos não mentem. A nova toca.

É a música nova aí do Marcação, Anjos Não Mentem. Acabou de sair, já rola aqui na 104,5 pra você. 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Daqui a pouquinho eu vou fazer o sorteio da chuleta com muito queijo e muita polenta e acompanhamentos aí do SOS Lan.

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1: Valeu, William Machado, conhecido também por Janete. O passarinho verde me falou que era Janete que estava no flash aí, homem do céu. Mas não tem problema, tudo do timaço aí da Maxicar. 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
2: 11:52.
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0: Muito
2: de comunicação!
0: Muito bem! Brasil! Credo! Vamos rapidinho ali pro WhatsApp da Nova. Deixa eu trazer mais algumas participações aqui, faltando 3 minutinhos pro meio-dia. Histórias e mais histórias. Deixa eu contar uma do meu amigo Edinho Oliveira aqui rapidinho. Conta pra nós, Edinho.
3: Fala, meu parceiro, beleza?
0: Bom, meu querido.
3: Estamos aí, né, no. Hoje passeando aqui na Borracharia Almeida, no posto Calisque aqui, contar rapidinho uma história que aconteceu mais uma vez com o Edinho Oliveira e o seu Ivan. Ah, tô conversando com o proprietário aqui, passou um carro com o isofilme, né, bem fechado, e o Ivan saiu correndo, o proprietário aqui. Certo. O carro não tem ninguém, o carro nem tá disparando. Certo. E se ficou na frente do carro, novinho, o dono do carro baixou o vidro e tinha gente dentro, ele pensou que não tinha ninguém. Mas pensa, vergonheira, piá. E o problema, o cara pensou que era um assalto aí.
0: Ai, ai, ai. E que nem diz, o pior que isso é verdade, né? O cara dentro do carro, os caras correndo atrás. E o cara jogando um assalto. Você vê como é fácil dar problema, né? Só do jeito do cara tá armado e pipocar os dois ali, cara. Você acredita?
4: Bom dia, bom dia, meu amigo Thiago.
0: Bom dia.
4: Coloca no sorteio.
0: Dia. Claro.
4: Ótimo dia a todos aí.
0: É.
4: Tchau, obrigado.
0: Manda beijo.
4: Beijo.
0: Beijo, rapaz. É nóis, Ed. Um abraço, meu considerado. Tamo junto e misturado aqui no Som da Nova. Joanísio, tá mandando beijão aí pro seu amor, a Janino Martins. Valeu, meu queridão. Um abraço. Obrigado pela sintonia também aí no Som da Nova. Bom tudo, irmão. Deixa eu mandar um abraço aqui também rapidão pro meu queridaço, ele que foi, já foi a voz marcante aqui também da Nova, né? E é o nosso mestre Anderson Luiz, lá em São Bento do Sul, que é velho. E o Anderson passou lá na Brande Multimarcas. Um abraço pros amigos aí da Brande Multimarcas. Eles estão ouvindo a Nova em som ambiente lá na loja. Então, um abraço carinhoso para todos os profissionais aí da Brande Multimarcas aí em São Bento do Sul, que estão com a Nova Era FM em som ambiente aí. Um abraço para vocês. Sejam sempre bem-vindos, pessoal da Brande Multimarcas aí em São Bento do Sul, tá bom? Bacana ter vocês com a gente. Grande Anderson Luiz, um abraço para você, meu queridão. Sucesso sempre aí. Obrigado pela sua mensagem, tá bom? Tamo junto.
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0: Rapidinho aqui, arrufar os tambores, anunciar pra você quem levou a chuleta presentão aí do SOS Lanches do meu amigo Renan na manhã desta, na manhã desta maravilhosa sexta-feira. Final do telefone, já apresentado na tela, é o 1678. E quem levou foi ele, foi o Ian. Tá bom, Ian? No final do telefone 1678, você foi o ganhador da chuleta, tá bom, filho? Parabéns! Obrigado, gente, demais pela sua sintonia, obrigado pelo carinho, obrigado pela audiência, obrigado também pela sua paciência, tá bom? Amanhã eu volto, se Deus quiser e nos permitir, a partir das 7 horas da manhã, no Momento Sertanejo, bom, no Momento Sertanejo, amanhã, a partir aí das 7 horas da manhã. 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Chegando às orações do meio-dia, daqui a pouquinho tem Emerson Souza no Sequência Hits em mais uma grande programação da Nova. Até amanhã, gente, se cuidem. Tchau.
6: Meio-dia.
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0: Meio-dia e três.
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2: Amigos ouvintes, bom dia a todos. Aqui é o Padre Geraldo Valenga. Deus eterno e todo-poderoso, dirigi a nossa vida segundo o vosso amor, para que possamos, em nome do vosso Filho, frutificar sempre em boas obras. Amém. E agora, intercedendo e pedindo a intercessão de nossa Mãe Maria Santíssima, convida a todos para esta prece bíblica e da tradição da Igreja. Ave Maria, cheia de graças, o Senhor é convosco. Bendita sois vós entre as mulheres, e bendito é o fruto do vosso ventre, Jesus. Santa Maria, Mãe de Deus, rogai por nós, pecadores, agora e na hora de nossa morte. Amém. E rogai por nós, ó Santa Mãe de Deus, para que sejamos dignos das promessas de Cristo. E assim, tendo invocado a intercessão de Maria, pedimos sobre todos a bênção poderosa de Deus. Deus Todo-Poderoso vos abençoe na sua bondade e infunda em vós a sabedoria da salvação. Que o Senhor sempre vos alimente com os ensinamentos da fé e vos faça perseverantes nas boas obras. E oriente para ele os vossos passos e vos mostre o caminho da caridade, do amor e da paz. E abençoe-os, ó Deus Todo-Poderoso, o Pai, o Filho e o Espírito Santo. Amém. Que a alegria do Senhor seja a força de todos. Tchau, tchau. Bênção a todos.

prazer imenso estar aqui junto com você nessa sexta-feira, 26 de junho. Emerson Souza chegando no seu rádio com mais animação do que nunca. E aí, tudo bem? Tudo certo? Tudo legal com você? Tá começando, hein? Mais um Sequência Hit. E é sexta-feira, né, gente? Aquela vibe gostosa de sexta-feira, alegria no ar, você cada vez mais contagiante, né? Mais feliz, sorrindo à toa, porque é sexta-feira, chegou a sexta-feira e hoje tem sorteio pra você no final do programa. 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Não esquece do seu nome e coloca a palavra sequência, tá bom, coisa? 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Vamos nessa, hoje começando o Top 20 por aqui, hein? Sequência. Na 20ª posição tem as gêmeas talentosíssimas, Maiara e Maraísa.

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0: Olha onde eu tô, Ana Castela, 18ª posição das mais tocadas do Brasil. Antes teve Panda, Eu Te Seguro, 19ª. E abrindo as 20 mais, Maiara e Maraíza no sequência de hoje. Tá bom demais.
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0: Sequência. Não era essa música que eu queria colocar. É essa aqui, ó. Ó. Naquela vibe de sexta-feira gostosa. Ó.
2: Sextou com o SG. Samba vibe. Vambora.
0: Sextou com o SG. 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
0: A galera tá participando, tá interagindo e eu quero atender meus amigos que estão por aqui. Os melhores ouvintes do mundo estão na nova. Boa tarde, Emerson. Sextou, é Rosilda Correia de Freitas Carraro. Valeu, Rosilda, obrigado pela companhia, tá? A Marli Teodoro, obrigado pela sintonia. Boa tarde, Emerson. Sou a Lourdes Terres de Rio Negro. Obrigado pela companhia, Lourdes. Andréia Viridiane Cruz, obrigado pela companhia. Abraço pra você também. Tatiana Toledo, oi, Tati. Obrigado pela companhia, Tati. Sandy Kichler, obrigado pela audiência, tá? Boa tarde, Emerson. Já me coloca no sorteio e manda um beijão. É a Marlene Cidral. Tá bom. Beijo, obrigado pela companhia. Adriano Rafael Vitti confirmando audiência. Valeu. Cláudia Xavier de Moraes. Oi, Cláudia. Obrigado pela companhia. Sebastiana Liz. Alô, Marli Sebastiana Liz. Obrigado pela companhia. O Everson Mais. Tá participando com a gente também por aqui, obrigado pela companhia. Tá, Emerson, tudo bem? Tudo ótimo. Tio Ag aqui, passando pra confirmar audiência nessa sexta, sexta-feira, né, Tio Ag? Abraço, Aguinaldo. Boa tarde, Emerson. Hélio da Vila Nova, quero participar do Sequência. Fala, Hélio, abraço pra você aí, tamo junto. A Lucinéia Fátima, obrigado pela audiência também. A mensagem de áudio. Alô.
4: Boa tarde, o Tilote.
0: Como é que é o negócio? Outro áudio aí na linha aí. Agora sim. Alô.
4: Boa tarde, Emerson. Aqui é a Juma Showbar do Campo da Lança.
0: Boa, Juma.
4: Ligada na nova. Coloca no sorteio.
0: Claro. É claro. A Rosane Vitti, obrigado pela companhia. Tá, Emerson, estamos sempre na escuta. Eu é quem agradeço pela atenção. Ótima tarde pra vocês aí. Tudo de bom. É a Soares. Como é que é? Leonete das Graças Soares. Valeu. Roseli Morretes, obrigado pela companhia também. Boa tarde, Emerson. Tudo tranquilo? Aqui é o João Elísio, confirmando a audiência. Manda beijão pra Janir Martins, o mozão. Valeu, tá aí um beijo pro mozão, então, o João Elísio. Obrigado pela companhia. Tá, Emerson, quero participar do sorteio do almoço da Churrascaria El Carne. Meu nome é Rafael Belo Pereira. Valeu, obrigado pela companhia. Essa rádio é Mata 10, ele tá dizendo. Valeu. Galera, continua mandando mensagem aí. Já tem mais recados, tá? Mais mensagens. Eu prometo que eu vou atender todo mundo hoje. Vamos de sequência, Hits.
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0: socadas do Brasil, Ordinary. 16ª posição das mais socadas do Brasil. Agora abrindo as 15 mais o Olho Marrom.
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0: Essa música sempre tava ali no top 5, né? Ela chegou sempre top 50 esse mês e já tá rapidão de novo aí no top 15, agora abrindo as 15 mais.

0: 11h32, essa é a nossa sequência hits, as mais tocadas do Brasil. 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
0: Como é bom poder estar aqui junto com você, viu? Como é maravilhoso, como é incrível. E a galera continua participando, interagindo. Boa tarde, Emerson, gostaria de participar do sorteio. Quero mandar um beijão pro amor João Elísio. Valeu, ótima sexta pra você e pra todos que estão na escuta. Valeu, obrigado, Janir. Antônio Borba, obrigado pela companhia. Aline Santos, boa tarde, Emerson. Me coloca nesses sorteios aí, tá bom? Então tá bom. Tá louco de bom. Alô, Leila. Fala, Leila. Cadê a Leila? Leila.
3: Bom dia, Emerson. Aqui é a Mara Carvalho da Vila Ivete, seguindo a sua sequência.
0: Não era Leila, era Mara Carvalho, rapaz. Fala de novo, hein, Mara?
3: Bom dia, Emerson. Boa tarde. Aqui é a Mara Carvalho da Vila Ivete, seguindo a sua sequência.
0: Tá bom, Mara. Obrigadão. Excelente tarde pra você, tá bom, querida? O meu amigo Fabiano Chaves tá por aqui também. Fala, Fabiano. Abraço pra você e pra toda a galera da Top Sun Energia Solar. Valeu. Fabiano, obrigado pela companhia. Boa tarde, Emerson. Márcio Pixos, ótimo trabalho pra todos nós. Valeu. Boa tarde, Emerson. Chegando para confirmar minha presença e participação no sorteio. Vai que meu nome aparece aí hoje, é Mara Veiga. Boa sorte, Mara. Obrigado pela companhia. Boa tarde, Emerson. Sol lindo. Aqui na Top Pneu, sempre conectado com a nova. É a Adriana Goodstein. Valeu, Adriana. O pior que o sol tá mesmo hoje, hein? Tá lindo demais. Lindo demais a conta. Isso. Jaqueline Aparecida Lisboa, obrigado pela companhia. Roseli Deckschobauer, obrigado pela audiência. Olá, Emerson, tudo bem? Tô na escuta, abraço, Sandra Alves. Oi, Sandra, obrigado pela companhia, tá bom? Tatiane da Silva, um forte abraço, me põe no sorteio, claro. Emerson, bom e você? Me coloca no sorteio, Álvaro Albrecht. Valeu, Álvaro. Oi, quero participar do sorteio do almoço, é Catiane. Oi, Catiane. Adriane Schobauer Kujikoski, obrigado pela companhia também. Boa tarde para você, Adriana. Boa tarde, Emerson, tudo bem? Sextou, mas nem todo mundo vai sextar, viu?
4: Não vai não.
0: Abençoado final de semana para todos. Iraci, valeu, Iraci, obrigado pela companhia. Amélie Terezinha, boa tarde para você também. Odair Pedro, me coloca no sorteio, meu amigo Emerson. Fala, Odair, obrigado pela audiência. Boa tarde, Emerson. Estamos almoçando em boa companhia na 104,5. Um grande forte abraço. É o Diácono Pedro e a Leia. Emerson, canta o galo aí. O Pedrão, esse galo deixou de cantar lá no encontro, viu? Lá no Retiro, nunca mais cantou o galo, viu? Às vezes ele aparece aqui, ó. Às vezes, aqui, ó. Ó. Sai pra lá, bicho. Vamos de música agora, vamos nessa.
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0: Romance Rosa com Ed Brito e Samuel, a 14ª mais tocada do Brasil.

0: É os Tubarões.
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0: Sequência Hits que segue. Retrovisor. Ela que foi a campeã durante muito tempo. 12ª posição agora.

0: Agora, meio-dia e 45, notas de falecimento. Funerária em vida comunica o falecimento de Agostinho Carlos da Cunha Frenche, ocorrido ao meio-dia e 40 de ontem, com 73 anos. Deixem lutados esposa, filhos, nora, genro, netos e demais familiares e amigos. Seu corpo está sendo velado na Capela Municipal de Rio Negro e seu sepultamento se dará hoje às 16 horas para o Cemitério Municipal de Rio Negro. A funerária em vida comunicou o falecimento de Agostinho Carlos da Cunha Frenche. Funerária São Gabriel comunica o falecimento de Lídia Furtado, ocorrido às 23 horas e 45 minutos de ontem, com 66 anos. Deixa enlutados irmãos, sobrinhos e demais familiares e amigos. Seu corpo está sendo velado na Capela Municipal de Mafra e seu sepultamento se dará hoje às 16 horas para o Cemitério Municipal de Mafra. Funerária São Gabriel comunicou o falecimento de Lídia Furtado.
1: Meio-dia e 46.

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0: Sequência Hits daquele jeito. Ó. Oh.

0: Som aqui é a Rosângela Martins, sextou, né? Coisa boa. Manda um oi aí pro meu mozão Albano Andrade e coloca no sorteio. Valeu, obrigado, Rosângela. Obrigado pela sua companhia, abraço pra você. Boa tarde, Emerson, tudo bem? Coloca meu nome no sorteio, Adriane Krueger. Oi, Adriane, obrigado. É Krieger ou Krueger? É Krieger, vou colocar Krieger, pronto. Bonito, Krieger. Obrigado pela companhia. A Sandra Maczynski, obrigado pela companhia, tudo de bom pra você. Boa tarde, Emerson, ótima sexta pra nós, da escuta, me coloca. O Jelly, esse tradutor judia de ser, né? Me cólica no sorteio. Tá bom, tá com cólica, fia? É isso? O Jelly Chivitai. O Jelly, tá feia coisa, né? Esses corretores judindo da gente, né? Me cólica no sorteio. Tá bom, tá colicada. Alô?
1: Queria a música do Lua Santana, Balança
0: Não. Agora é a Leila. Tchau. Fala, Leila. Foi muito rápido. Fala de novo.
1: Sorteio. Queria a música do Lua Santana, Balança Não. Tchau.
0: Tá bom. Obrigado pela companhia. Tá, Emerson. Sextou. Só mais meio-dia, povo. Ótima tarde. Beijos pra ela, Doroteia. Mão Gelada Ribeiro. Gostei dessa. E pras minhas filhas, Gabriela e Pietra. Obrigado pela companhia. Valeu. Aquele abraço. Obrigado, Lamir.
2: Hoje é sexta-feira, dia de colar o
0: lá. Tá, Emerson, tudo bem? Aqui quem fala é a Maria Rita. Oi, Maria Rita. Obrigado pela companhia. Maria Rita Gomes. Obrigado pela audiência, tá?
2: Tem
0: mais. Da Emerson, tudo bem? Quero participar do sorteio. Vai que eu ganho comemorar meu nível amanhã. Adriana dos Santos de Miranda. Ô, Adriana, parabéns pra você desde já, tá? Saúde, paz, alegria e felicidades. Josiane Fernandes. Ô, Josiane, se para de me chamar.

0: filhas e com meus três filhos. E tá pro Jones, que tá completando mais um ano de vida aí.
1: Tá certo.
0: Um abraço, amigão. Bom trabalho aí.
1: Valeu.
0: Uma ótima sexta-feira, um bom domingo aí. Que Deus abençoe toda a equipe aí.
1: Tá bom, obrigado pela companhia. Abraço pra vocês aí, bom final de semana também. Emerson, boa tarde, tudo tranquilo? Aqui é o Márcio Sokodowski, passando para confirmar a audiência. Desejar uma ótima, abençoada tarde para você e para todos da rádio. Valeu! E para todos os ouvintes, é nós, como sempre, levando vocês de carona. Valeu, obrigado pela companhia! Quem mais está aqui? Deixa eu ver. Noemi Alves, boa tarde. Noemi Alves, de Rio Negro. Obrigado pela companhia. Vamos de música? Simbora!
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Saudade Estranha, abrindo as 10 mais aqui na 9 FM. Murilo Rufi, na nona posição tá chegando ela, Simone Mendes, com os direitos iguais. Fique ligado e confira junto comigo agora.

direitos iguais, a Simone Mendes aqui na 9FM. Pra encerrar essa primeira hora do nosso Sequência Hits, que volta quando? Volta amanhã, né? 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Tô indo pro intervalo, viu? Mas eu volto, eu prometo que eu volto. Depois do intervalo com a parte 2 do nosso Sequência Hits. Até já. 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
2: Agora 1:08, nota de falecimento. Funerária em vida comunica o falecimento de Floravante Henrique, ocorrido a uma hora de hoje, com 61 anos. Deixem lutados mãe, irmãos, cunhadas, cunhados, sobrinhos e demais familiares e amigos. O seu corpo está sendo velado na Capela em Vida, em Rio Negro, e seu sepultamento se dará hoje às 15h30 para o cemitério municipal de Mafra. A funerária em vida comunicou o falecimento de Floravante Henrique. O mesmo era mais conhecido por Flor. Funerária São Gabriel comunicou o falecimento de Lídia Furtado, ocorrido às 23 horas e 45 minutos de ontem, com 66 anos. Deixem lutados irmãos, sobrinhos e demais familiares e amigos. Seu corpo está sendo velado na Capela Municipal de Mafra e seu sepultamento se dará hoje às 16 horas para o cemitério municipal de Mafra. A funerária São Gabriel comunicou falecimento de Lídia Furtado.
4: 1:09.
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2: 1:11.
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0: Todo dia. É, rapaz, galera tá participando aqui, deixa eu ver. Bruna Eduarda Lizinho, obrigado pela companhia. Bruna, beijo pra você. Quem mais? Bernadette, Solange Bernadette Domingues, boa tarde pra você também. Boa tarde, sou a Juscelia de Lima. Oi, Juscelia. Ó, oh, mensagem de áudio da Denise, que deve estar falando da Diele, certeza.
2: Boa tarde, Emerson, me coloque no sorteio. Ah. É, ela tá com cólica aqui a manhã inteira.
0: Tá, é?
2: Mas deixa que eu vou dar um chá de boldo pra ela, um chá de bordoado, pra ela se aligerar mais aqui nas peças.
0: Imaginei que ela, tá, porque ela colocou aqui, me coloque, me, como é que é, me cólica?
3: Suspeitei desde o princípio.
0: Obrigado pela companhia, meninas. Boa tarde, Emerson, aqui é Juscelino Alves, sextou com a nova. A Rita Lourdes Schermack, obrigado pela companhia. Boa tarde, Emerson, tudo bem? Hoje vai os parabéns pro meu filho Henrique, que tá de aniversário, fazendo 20 anos. Que Deus abençoe ele sempre. Sua mãe Silvana André, do Avencal São Pedro. Filho, a mãe te ama muito. Parabéns, Henrique. Saúde, paz, alegria, felicidade. Parabéns pra ti, tá? Tudo bom. A Lívia tá por aí também. Bruna Vidal, oi, Bruna. Obrigado pela companhia. Boa tarde, Odete Frogel. O Assir Costa, obrigado pela companhia também. Ó, pra você participar do Sequência Hits, você coloca aí a palavra sequência e manda seu recado pro 3642-3955 pro nosso WhatsApp. Concorre no final do programa um almoço pra duas pessoas lá na churrascaria Araucária e um almoço pra duas pessoas na churrascaria Billy. Bora que tem dois sorteios hoje ainda, hein? Bora.
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0: Oitava posição chegando com Ignora.

Ignora, Felipe Rodrigo na 9 FM, as mais tocadas do Brasil. Tá chegando vagabundo. 35 mil vezes tocou essa música esse mês, hein?

0: Vagabundo, Gustavo Lima com Luiz Fonso, encerrando mais um bloco por aqui.
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0: As mais tocadas do Brasil. Botam já, hein? Sai daí não. 1:19.
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0: 1:23 é hora de informação. A Secretaria Municipal de Saúde de Mafra reforça que adolescentes e jovens de 15 a 19 anos que ainda não receberam a vacina contra o HPV têm até o dia 30 de junho para se imunizar. Por meio da estratégia temporária de resgate vacinal promovida pelo Ministério da Saúde e pela Secretaria de Estado da Saúde de Santa Catarina. A ação integra uma mobilização do Ministério da Saúde em parceria com a Secretaria de Estado da Saúde de Santa Catarina e tem como objetivo ampliar a proteção contra doenças causadas pelo HPV, vírus responsável por diversos tipos de câncer, entre eles os de colo de útero, boca e garganta, entre outros. Após o encerramento da campanha de resgate, a vacinação continuará sendo ofertada regularmente pelo SUS para meninas e meninos de 9 a 14 anos, faixa etária definida pelo Calendário Nacional de Vacinação.
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1: Continue ligado, já já tem mais pra você aqui na Nova. 1:32.
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5: Tá bom.

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3: Agora 1h39, notas de falecimento. Funerária em vida comunica o falecimento de Maria da Conceição Ribeiro Padilha, ocorrido às 18h55 de ontem, com 72 anos. Deixa enlutados esposo, filhos, nora, genros, netos, bisnetos, irmãs e demais familiares e amigos. Seu corpo está sendo velado em sua residência na Rua Benemérito Ramiro Rutes, no quilômetro 9. Seu sepultamento se dará hoje às 17 horas para o cemitério de São Sebastião. A funerária em vida comunicou falecimento de Maria da Conceição Ribeiro Padilha. Funerária em vida comunicando o falecimento de Agostinho Carlos da Cunha French, ocorrido às 12h40 de ontem, com 73 anos. Deixem notados esposa, filhos, nora, genro, netos e demais familiares e amigos. Seu corpo está sendo velado na Capela Municipal de Rio Negro e seu sepultamento se dará hoje às 16 horas para o Cemitério Municipal de Rio Negro. A funerária em vida comunicou o falecimento de Agostinho Carlos da Cunha French.
7: 1h40. 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

0: 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Algumas mensagens. A Bruna Giovanna Burnati está ligada com a gente. A Kelly Meyer, obrigado pela companhia. Abraço para todos que estão ouvindo. Valeu. E mais, Vanessa Zamboni Ramos está ligada com a gente lá no Faxinal. Sou na escuta, valeu. Sônia Vidal-Hauen, obrigado pela companhia. Boa tarde, Emerson, confirmando a audiência. Esperança Pires Martins, valeu. Joelma Fernandes, obrigado pela companhia. Oi, Emerson, tudo bem? Me coloca no sorteio. Josiane de Lima, valeu, Josi. Tudo ligado com a gente aí, porque... sucesso não pode parar no seu rádio. Já já o nome dos ganhadores, daqui a pouquinho vou fazer o sorteio. E agora tem Zezé de Camargo.
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0: Na quarta posição, Irmão da Lua, Amigo das Estrelas.

No nossa sequência hits, a quarta posição das mais tocadas, Irmão da Lua, Amigo das Estrelas, Zezé de Camargo, dando espaço agora para a terceira posição. Sequência. Beijei a Cura, Diego e Vitor Hugo.

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4: 1h49, nota de falecimento. Funerária São Gabriel comunica o falecimento de Lídia Furtado, ocorrido às 23 horas e 45 minutos de ontem, com 66 anos. Deixa enlutado os irmãos, sobrinhos e demais familiares e amigos. Seu corpo está sendo velado na Capela Municipal de Mafra e seu sepultamento se dará hoje às 16 horas para o Cemitério Municipal de Mafra. Funerária São Gabriel comunicou o falecimento de Lídia Furtado.
5: 1h49. 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
2: 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Agora 13 graus. 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
6: A segunda posição das mais tocadas, a cadeira cativa. Ela que foi a campeã do mês, né, na semana passada. Agora tá aí na segunda posição, por enquanto, viu? Tá muito pertinho ali da primeira.
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Cativa, Zé Neto e Cristiano na segunda posição. 51.567 vezes tocou essa música nas principais rádios do Brasil e aqui no Sequência Hits também, viu? Galera, foi bom demais estarmos juntos. Deixa eu trazer aqui o nome dos ganhadores. Quem faturou um almoço para duas pessoas na churrascaria Araucária essa semana foi ela. A Caroline Emerick, parabéns, Carol! Caroline Emerick deve apresentar um documento lá na recepção do restaurante e vai ter aí esse almoço delicioso para você e mais uma pessoa na faixa, tá bom? Quem faturou um almoço para duas pessoas na churrascaria Billy, válido para esse domingo apenas, tá? É, para esse domingo agora. Foi o Emerson Rodrigo França. Parabéns, Emerson. Emerson Rodrigo França faturou também um almoço para duas pessoas na churrascaria Billy. Parabéns. Obrigado a todos vocês que

0: participaram, quem ganhou, ganhou, quem não ganhou, pode ganhar semana que vem, só torcer bastante aí. 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Tô indo nessa, hein? Já Marco Aurélio e ouvintes da 9 FM pra te fazer companhia aqui no Melhor da Nova, tá bom? E eu volto amanhã às 3 da tarde no Sequência Hits. Tá? Tchau, gente. Bom final de semana. E até amanhã, se Deus quiser. Fui! Tá chegando aí a campeã, a mais socada do Brasil. 51.859 execuções. Ficou pra Eduardo Costa.
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7: 2:08.
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1: Muito boa tarde pra você. Sexta-feira é hoje, 26 de junho de 2026. Eu sou o Marco Aurélio, tô chegando. A partir de agora vamos justa nova até as 5. E aí, como é que tá você? Tudo legal? Tudo beleza? Tudo na santa paz. Que bom! Sextou, sexta-feira chegou, final de semana tá por aí. Aproveitar e curtir esse sol que tá aí fora. Apesar de estar um pouquinho gelado, 14 graus a temperatura, mas tá mais agradável que ontem, né? Ontem tava mais geladão, hoje tá bem de boa. E tem previsão de chuva? Tem, sim, senhor. A partir de amanhã, sabadão, domingão, segundona, terça, tá marcando chuva por aqui. Mas vamos aguardar pra ver o que acontece, né? Mas o melhor de tudo é que você tá ligado no som da Nova. Então faz o seguinte, levante essa cabeça, bota aquele sorrisão no rosto, força e fé. Bora lá, vem nessa comigo.
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1: 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É o nosso melhor da Nova que tá chegando por aqui. Muito sucesso nessa tarde de sexta-feira pra você conferir em 104,5 Nova FM, que toca o que você gosta. 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Tá chegando no nosso Melhor da Nova, Natan e Zé Vaqueiro, aproveita que eu tô obrigado. Depois tem Rio Negro e Solimões e Henrique e Juliano Tomão. 2:11, uma excelente, ótima boa tarde pra você. Claro, sempre ligado aqui no Som da Nova, que toca o que você gosta.
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8: 2:21.

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9: Último bloco do Super Dicas de hoje. Se você tem persianas em casa e sofre na hora da limpeza, uma dica super simples é fazer a limpeza com meias. O procedimento não tem mistério, é só cobrir as mãos com um acessório e passá-las por toda a extremidade para que toda a poeira seja removida. Você vai precisar apenas de uns minutinhos e pronto. 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A qualquer momento eu volto com mais Super Dicas. Até lá. 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
4: Muito bem, agora 12h34, vamos até a FUBRA, vamos falar com a Rose. 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
4: Notas de falecimento. A funerária em vida comunica o falecimento de Floravante Henrique, ocorrido hoje aos 61 anos. Está sendo velado na capela em vida em Rio Negro e o sepultamento estará hoje às 15h30 para o cemitério de Mafra. A funerária em vida comunicou o falecimento de Floravante Henrique, o mesmo era mais conhecido por Flor. A funerária São Gabriel comunica o falecimento da senhora Lídia Furtado, ocorrido ontem aos 66 anos. Está sendo velada na Capela Municipal de Mafra e o sepultamento estará hoje às 16h para o cemitério de Mafra. A funerária São Gabriel comunicou o falecimento da senhora Lídia Furtado. A funerária em vida comunica o falecimento do senhor Agostinho Carlos da Cunha French, ocorrido ontem aos 73 anos. Está sendo velado na Capela Municipal de Rio Negro e o sepultamento estará hoje às 16h para o cemitério de Rio Negro. A funerária em vida comunicou o falecimento do senhor Agostinho Carlos da Cunha French.
7: 2h40.
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4: A previsão para essa tarde de sexta-feira é de tempo estável, com abertura de sol. Em toda Santa Catarina, temperatura em leve elevação. No Planalto Norte, tarde de sol. Temperatura variando de 9 a 16 graus. Nesse instante, 14 graus é a temperatura aqui no Alto de Mafra.
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20: Fala, turma, tudo bem? Sandro Marcelo chegando com mais um Boletim da Copa, aqui na tua sexta-feira, trazendo informação com credibilidade. Vamos falar das 16 avos de final, turma. A segunda fase da Copa do Mundo começa a ganhar forma, com o primeiro duelo já definido entre África do Sul e Canadá. E aí, a cada dia que vai passando, vai surgindo mais jogos e a gente vai conhecendo a tabela. Então, ó, domingão já tem, ó, 28 de junho às 16 horas tem África do Sul e Canadá. Na segunda-feira tem 3 jogos já definidos: Brasil e Japão, 14 horas, lá em Houston; Holanda e Marrocos, às 22 horas; e a Alemanha vai esperar ainda a definição do terceiro colocado dos grupos A, B, C, T e F. Na terça-feira, Costa do Marfim e o segundo colocado do grupo I. Nas 18 horas da terça-feira, o primeiro colocado do I contra o terceiro colocado dos grupos C, D, F, G e H. Ainda na terça-feira, às 22 horas, México enfrenta o terceiro colocado dos grupos C, E, F, H e I. Na quarta-feira, só tem um jogo definido por enquanto: Estados Unidos e Bósnia, dia 1º de julho. E aí depois não tem mais jogos definidos ainda, só esperando as definições dos grupos, que vai acontecendo nesta sexta-feira, neste sábado, e aí domingo já começa então os jogos de mata-mata. Perdeu, tá fora. O nosso Boletim da Copa volta já já, e claro que você não sai daí, daqui a pouquinho tem mais.
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22: 2:46.
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4: 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Boa tarde, Marco Aurélio. Boa! É a Vanessa Zamboni Ramos, do Faxinal. Manda aí um abraço para Daia Olsen, nossa professora de aula de passinho, no Centro Comunitário do Jardim América, e para todos os alunos e alunas do Flashback Jardim América. Valeu, Vanessa. Valeu, Daia. Alunos e alunas, um abraço para vocês aí. Tudo de bom. 2:47 na Nova tem o Pichote Mania Boba.
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5: A força das palavras na hipnose. A fé move montanhas e também tranquiliza o coração dos aflitos. Em contrapartida, a hipnose é mais discreta e moderna. Embora também tranquilize os corações dos aflitos, ela se expande quando remove as dores do corpo e da mente e pode trazer esperança para os deprimidos. Pode proporcionar sossego para os fóbicos e o sono para os insones e consegue esmaecer o apetite dos glutões. O poder da hipnose está dentro de nós mesmos. Na medida que as sugestões dele vindas se instalam no subconsciente, haverá mudanças nos pensamentos, nas emoções e nos comportamentos. As mudanças desejadas obtidas serão o testemunho da força das palavras e, consequentemente, da hipnose. 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
3: 2:55.

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3: Nova FM 2:56, a gente vai agora até a loja Queires com Jason.
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3: Valeu então, um abraço, até a próxima.

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0: Tem novidade na nova, tem música nova. Esse é o grupo Marcação. Anjos não mentem. Já já você confere sucesso inteirinho aqui no Som da Nova.
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2: 3 e 4.

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4: Tudo bem? Eu sou a Suzy Luz e tô chegando, gente, aqui na programação com super dicas, dicas e truques que facilitam o nosso dia a dia. Porta ou gavetas de correr emperradas? Nunca mais. De acordo com dicas do blog Chega de Bagunça, para desemperrar portas ou gavetas de correr, esfregue nos trilhos da porta e nas laterais das gavetas um pouco de vela ou de cera. Ajuda muito. Espero que você tenha gostado dessa dica. Até a próxima.
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4: 3 e 10.
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8: 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Quem tá aqui no nosso WhatsApp, boa tarde, Marco Aurélio. Tarde, estou na escuta, a Neia do Bairro Alto. Quero mandar um beijão para o meu filho Felipe, que está trabalhando na Autopeças Scherer. E também para o meu pai Índio, que está na escuta aqui comigo. Valeu, Índio, Felipe, né? Um abraço pra vocês. Tudo de bom. 3 e 11, tem Panda, Ícaro e Gilmar aqui na Nova com Humberto e Ronaldo, Faz de Conta. Depois tem novidade na Nova, Marcação, Anjos Não Mentem.
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3: Muito bem, valeu, até a próxima.
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11: 3:22.
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0: 3:26.
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0: Notas de falecimento, a funerária em vida comunica o falecimento, Sr. Agostinho Carlos da Cunha Frech, ocorrido ontem aos 73 anos. Está sendo velado na Capela Municipal de Rio Negro e o sepultamento será hoje às 4 horas da tarde para o cemitério de Rio Negro. A funerária em vida comunicou o falecimento, Sr. Agostinho Carlos da Cunha Frech. A funerária São Gabriel comunicou o falecimento da Sra. Lídia Furtado, ocorrido ontem aos 66 anos. Está sendo velada na Capela Municipal de Mafra e o sepultamento será hoje às 4 horas da tarde para o cemitério de Mafra. A funerária São Gabriel comunicou o falecimento da Sra. Lídia Furtado. A funerária em vida comunica o falecimento da Sra. Maria da Conceição Ribeiro Padilha, ocorrido ontem aos 72 anos. Está sendo velada em sua residência na Rua Benemérito Ramiro Rutz, no quilômetro 9. O sepultamento será hoje às 5 horas da tarde para o cemitério de São Sebastião. A funerária em vida comunicou o falecimento da Sra. Maria da Conceição Ribeiro Padilha.
1: 3h37.
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0: A previsão para essa tarde de sexta-feira é de tempo de muito sol em todas as regiões de Santa Catarina. Temperatura em leve elevação. No Planalto Norte, tarde de sol, temperatura variando de 9 a 16 graus. Nesse instante, 15 graus é a temperatura aqui no Alto de Mafra.
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1: Fala, turma, tudo bem? Sandro Marcelo chegando com mais um Boletim da Copa, aqui na tua sexta-feira, trazendo informação com credibilidade. Turma, o técnico Hajime Moriyasu diz acreditar que amistoso em outubro do ano passado, vencido pelos japoneses por 3-2, indica equilíbrio para a partida. Abre aspas, teremos esse jogo contra o Brasil e acho que está em 50% a 50%. No último jogo com o Brasil, demonstramos que temos nossas qualidades e somos um time com possibilidades. Respeitamos enormemente o Brasil. Sabemos o que pode acontecer, mas está claro que nós também temos possibilidade de vencer. Durante a entrevista coletiva, Moriyasu foi perguntado por um jornalista argentino qual é a seleção mais forte desta Copa do Mundo. Inicialmente, em cima do muro, o técnico pensou e chegou à conclusão de que são os próprios argentinos, mas ressaltou os próximos adversários. Abre aspas. A verdade é que eu não sei que seleção mencionar, mas queria dizer que Messi é um jogador fabuloso. Para nós seria fantástico ter um jogador que conseguisse fazer gols com tanta facilidade como ele. Eu poderia afirmar que a seleção argentina é atual campeão mundial e está seguindo bem, mas também poderia dizer que é o Brasil. Fecha aspas. O treinador que também elogiou Carlo Ancelotti. O nosso Boletim da Copa volta já já. E claro que você não sai daí, daqui a pouquinho tem mais.
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3: 3:42.
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2: 3:59.
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3: Na nova Tiaguinho. Pensamentos intrusivos. 16h, 2 minutos. 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
19: 4:09.
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0: 4:10.
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0: No som da Nova FM, Luísa Posse, Dias Iguais. Esse é Eduardo Costa, Imagina Eu. 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
6: 4h24.

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1: 14 graus.
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2: Quatro e 28.
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4: 4:39.

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8: 4h44.
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12: A Blitz da Nova hoje é com Zé Neto e Cristiano, Cadeira Cativa.
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3: 4h54, vamos até as lojas.

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1: Valeu, até a próxima!
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0: 4:57.
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3: Muito bem, fechando por aqui mais uma edição do nosso Melhor da Nova. Amanhã tem mais pra você. Tá chegando já já o Jota Araújo trazendo os clássicos da nova. Tô saindo também, amanhã tô de volta. Amanhã é mais cedão, tá bom? Amanhã é sábado, a partir do meio-dia, eu tô de volta com o nosso Melhor da Nova. Um bom final de tarde de sexta-feira pra você, se cuida. E amanhã a gente se fala, então, a partir do meio-dia. Um grande abraço, até mais. Fica com o sucesso do Matheus e Cauã, Simone Mendes, Meu Silêncio.

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7: Muito bem, 5 e 5. 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
4: 5 e 8.
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6: Fala, turma, tudo bem? Sandro Marcelo chegando com mais um Boletim da Copa, aqui na tua sexta-feira, trazendo informação com credibilidade. Gente, bastidores quentes do Uruguai antes do jogo decisivo contra a Espanha pelo grupo H na Copa do Mundo. De acordo com a Rádio Espectador Desportes, um grupo de jogadores, incluindo Frederico Valverde, meia do Real Madrid, e o goleiro Rocher do Internacional, se rebelaram contra o técnico Marcelo Bielsa e pediu para que ele mude o jeito de trabalhar e de atuar no jogo decisivo. O grupo ainda era formado por Manuel Garte e Rodrigo Bentacur. Os jogadores teriam convocado Bielsa para uma conversa, segundo informações da rádio. Todos disseram estar descontentes com a carga de treinos e que por isso atletas se lesionaram durante a preparação. Ainda conforme informações divulgadas pela rádio, os jogadores pediram mudanças nos treinos e expressaram o desejo de jogar de outra forma contra a Espanha, em bloco baixo e explorando os contra-ataques. Bielsa reagiu, conforme o relato, e pediu uma reunião geral. Teria contado que a intenção era jogar espelhado. Bielsa tomou a palavra na reunião e por 48 minutos explicou diferentes aspectos e visões do seu trabalho, segundo as informações divulgadas pela rádio. Entre elas, disse que os jogadores tentaram tirá-lo após parar de convocar o Luis Suárez e de não incluir o volante Nathan Nandes na Copa do Mundo. O bicho tá pegando, então, lá na concentração do Uruguai. É isso. E o nosso Boletim da Copa fica por aqui. Amanhã tem mais informações pra você, tá bom, turma? Forte abraço.
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0: Isso aí, começando para você mais uma edição do nosso Clássicos da Nova. 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Bom Jovi para começar os clássicos de hoje.

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0: foi aqui no som da nova Bruce Springsteen, I Going Down. Também teve Bon Jovi, It's My Life. Para você, mais uma edição do nosso arquivo. Até às 6 da tarde aqui na 104,5, a rádio que toca o teu som.
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0: 104.5, Nova FM, tocando o que você gosta, e mais uma edição do nosso Clássicos da Nova. 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Fastball The Way, abrindo mais uma sequência por aqui.

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1: 5:34.
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6: 5:38.
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6: 5:39.
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12: Daqui para você mais uma edição do nosso Clássicos da Nova. 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
1: Nova 104.5 FM, tocando o que você gosta. Skank, Gentil Loucura, também teve Carlinhos Brown, A Namorada. Isso aí, matando saudades até às 6 da tarde aqui no som da 104,5, a rádio que toca o teu som. Intervalo e a gente já volta com o Bee Gees e também o Glenn Frey. 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
1: 5:57.
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0: Aí, chegando para você a última de hoje com

Jovem 9 FM, tocando o que você gosta. Bee Gees, Stayin' Alive, também teve o Skank, Gentil Loucura, Carlinhos Brown, A Namorada, Alexandra Burke, Pitbull, aliás, né? All Night Long. Fechando por aqui mais um arquivo da Nova.

0: Que volta amanhã a partir das 5 horas da tarde, aqui na 104,5, a rádio que toca o teu som. 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Uma cesta top e também uma bola oficial. 6:02, na sequência, tem para você o nosso Circuito Sertanejo aqui na Nova.
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2: Eu te agradeço. Boa tarde, queridos filhos e filhas. Hoje, dia 12 de junho, dia dos namorados, dos apaixonados. E me refiro aos namorados de fato e aos casais que deveriam compreender que a vida tem que cultivar sempre o estado permanente do namoro, do conhecimento. Santo Antônio, reavivai o amor. Rezemos, Sagrado Coração de Jesus, nos ajude. Vem em nosso socorro, em socorro dos casais. Em nome do Pai, do Filho, do Espírito Santo. Amém. Amado Jesus, no seu coração sagrado, eu confio minhas intenções nesta tarde. Sagrado Coração de Jesus, fonte de todas as graças e merecimentos, onde procurarei, a não ser no tesouro que contém todas as riquezas de vossa clemência e bondade? Onde baterei a não ser a porta do vosso coração, pelo qual o próprio Pai vem a nós e nós vamos a Ele? A vós, pois, Sagrado Coração de Jesus, recorremos e apresentamos a nossa prece no entardecer deste dia. Coloque a sua intenção, seu pedido, seu clamor. Seja na vida afetiva, emocional, em vós, Sagrado Coração de Jesus, encontro consolação quando aflito, proteção quando perseguido, força quando oprimido de tristeza. No teu coração, Jesus, encontro luz quando envolto nas trevas da dúvida. Sagrado Coração de Jesus, que no meu coração os sentimentos sejam iguais aos teus: docilidade, ternura, amor, misericórdia. Doce Coração de Maria, sede a minha salvação. Doce Coração de Jesus, sede o meu amor. Como fruto desta Ave Maria, peça, Jesus, tirai do meu coração todos os sentimentos ruins que não convêm a um discípulo teu. Ave Maria, cheia de graça, o Senhor é convosco. Bendita sois vós entre as mulheres, e bendito é o fruto do vosso ventre, Jesus. Santa Maria, Mãe de Deus, rogai por nós, pecadores, agora e na hora de nossa morte. Amém. O Senhor esteja convosco, Ele está no meio de nós. Ó Deus, por intercessão de Santo Antônio, pedimos a restauração da vida emocional, afetiva. Pedimos, Senhor, a restauração do amor. Que a bênção de Deus recaia sobre a família, sobre as fotos, os objetos e a água. Em nome do Pai, do Filho e do Espírito Santo. Amém. Sagrado Coração de Jesus, eu tenho confiança em vós. Doce Coração de Maria, intercedei junto a Jesus por nós. Amém.
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2: 6:15. Seja bem-vindo à Nova FM, a rádio que toca o teu som. Gustavo Mioto com a Mari Fernandes, a primeira de hoje do nosso Circuito Sertanejo até às 7.

0: só em 9 FM, tocando o que você gosta, João Paulo e Eduardo. Amor pra vida inteira, Marcos e Belucci, arroba Isa. Gustavo Mioto com a Mari Fernandes, eu gosto assim. 6h24. Vamos juntos até às 7 com o melhor da música sertaneja aqui na Nova. 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
2: Só aí, segue pra você o nosso Circuito Sertanejo até as 7:26. Barões da Pisadinha.

Isso aí, 9 FM, tocando o que você gosta, Marcelo Teodoro e Sampaio. Não tem outro jeito. Também teve Léo Magalhães, Minha Pequena, Barões da Pisadinha, Piseiro Estourou. Pra você, o melhor da música sertaneja. Até às 7 aqui no Som da Nova, num oferecimento da FUBRA. 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

0: 6:35.
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104.5, 9 FM, tocando o que você gosta. 6h43, Henrique Juliano, Te Esqueci Sem Querer, também teve Carlos e Jader, Em Plena Lua de Mel. Zenete Cristiano, Status Que Eu Não Queria. Para você até às 7, o melhor da música sertaneja aqui na Nova, na 104,5, a rádio que toca o teu som, num oferecimento da FUBRA.

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6h45. Circuito Sertanejo para você.

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Isso aí, 9 FM, tocando o que você gosta. Alex e Conrado, galera do Boteco. Também teve Pedro Sanches e Thiago. Sextou bonito. Henrique e Diego com Thiago e Donizete. Só quero você. Também teve Wesley Safadão com Barões da Pisadinha. Ele é ele. Eu sou eu.

Isso aí, fechando por aqui o nosso Circuito Sertanejo de hoje. 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Obrigado pela sua companhia. Na sequência tem a Voz do Brasil, logo mais a partir das 8 horas da noite tem painel flashback aqui no Som da Nova. Às 9 horas da noite tem para você mais uma edição do Inter Ligados com a Ju Godoy. Eu tô de volta amanhã, a partir das 5 horas da tarde com os clássicos da Nova e às 6 da tarde com o melhor do sertanejo aqui na Nova, com o nosso Circuito Sertanejo no oferecimento da FUBRA. Fique agora com a Voz do Brasil. Tem muita

0: decolou de Guarulhos, em São Paulo, com destino a Macaray, na Venezuela. Foram enviados médicos, cães farejadores e equipamentos especializados para apoiar a Venezuela após os terremotos da última terça-feira. São 12 toneladas de material de apoio e uma equipe de busca e resgate urbano, que reúne profissionais da Secretaria Nacional de Promoção e Defesa Civil, de militares do Corpo de Bombeiros de Minas Gerais, São Paulo e do Paraná, além de especialistas da Agência Nacional de Telecomunicações, a Anatel. A missão humanitária brasileira é coordenada pela Agência Brasileira de Cooperação do Ministério das Relações Exteriores. Priscila Machado, para a Voz do Brasil.
1: De acordo com o último balanço divulgado pelo governo da Venezuela, 920 pessoas morreram e mais de 3 mil ficaram feridas.
2: Ainda segundo o governo venezuelano, mais de 4 mil pessoas estão desalojadas e mais de 300 edificações foram afetadas.
1: Agora há pouco, a Força Aérea Brasileira informou que um hospital de campanha da Marinha do Brasil será transportado neste sábado para apoiar a Venezuela, após os terremotos registrados na última quarta-feira.
2: A FAB disse que a aeronave KC-390 Millennium vai transportar, além de estrutura do hospital, equipe médica que prestará apoio aos venezuelanos.
1: A decolagem está prevista para as 8 horas da manhã, horário de Brasília, na base aérea do Galeão, no Rio de Janeiro.
2: Um estudo promovido entre pacientes com obesidade grave ou associada a outras comorbidades, como hipertensão, vai medir os impactos de canetas emagrecedoras à base de semaglutida sobre o Sistema Único de Saúde.
1: Anunciado hoje pelo ministro da Saúde, Alexandre Padilha, o estudo vai ser feito ao longo dos próximos 2 anos, com 250 pacientes do Grupo Hospitalar Conceição, do Rio Grande do Sul.
2: O ministro explicou que um dos objetivos é observar as vantagens da aplicação da medicação para o SUS e para os pacientes que, por vezes, não estão aptos à cirurgia bariátrica, por exemplo.
3: Pessoas que estão esperando na fila de cirurgia bariátrica, mas que não têm condições clínicas sequer de fazer a cirurgia. Então, se pacientes que estavam esperando conseguem reunir as condições clínicas para fazer a cirurgia bariátrica, ou mesmo se tem um impacto a ponto de reduzir a necessidade de fazer a cirurgia bariátrica. Como também nós vamos observar pacientes que têm obesidade e comprometimento cardíaco. Então, o que isso tem de impacto nesses pacientes?
1: Padilha destacou também que a adoção das canetas emagrecedoras como protocolo permanente do SUS contra a obesidade e outras doenças depende da produção da medicação no Brasil.
3: Mais da metade da população brasileira tem sobrepeso a partir da pesquisa feita pelo Vigitel do Ministério da Saúde, que faz a vigilância nas capitais do país, e um quarto da população brasileira que estão obesas. Então, nós estamos falando de dezenas de milhões de pessoas. Toda vez que você fala em medicação para larga escala de uso no SUS, você tem que conseguir produzir no Brasil, ou senão você não tem sustentabilidade dessa oferta.
2: A pesquisa será realizada com recursos transferidos ao hospital pela Fundação de Apoio da Universidade Federal do Rio Grande do Sul, provenientes de aporte financeiro da produtora do medicamento.
1: A educação pública brasileira avançou em indicadores importantes.
2: A taxa de reprovação no ensino médio e de abandono escolar caíram em torno de 60% em 3 anos.
1: Por outro lado, aumentou a taxa de aprovação dos estudantes.
2: Resultados do censo escolar divulgados hoje pelo Ministério da Educação
1: contribuíram para o resultado um conjunto de políticas públicas, com destaque para o programa Pé de Meia.
4: Mais estudantes permanecendo na escola, passando de ano e concluindo o ensino médio. É o que mostram os dados do censo escolar divulgados pelo Ministério da Educação nesta sexta-feira. Entre 2022 e 2025, a reprovação no ensino médio caiu 62%. O abandono escolar diminuiu 61%, enquanto a distorção idade-série, indicador que mede o atraso escolar, foi reduzida em 28% em 3 anos. No mesmo período, a taxa de aprovação aumentou 11%. Uma revolução na educação brasileira, avaliou Leonardo Barchini, ministro da Educação.
5: Para todos os indicadores, a gente teve uma melhoria significativa que a gente há muito tempo não via. E pela primeira vez, esses 3 indicadores estão juntos. Diminuição do abandono, diminuição da repetência e diminuição da distorção. A gente, em história recente do Brasil, nessa revolução que a gente fez nas últimas décadas de botar todo mundo para dentro da escola, a gente não tinha visto que esses fatores concomitantemente melhoraram no país.
4: De acordo com o Ministério da Educação, os resultados refletem um conjunto de políticas voltadas à permanência dos estudantes na escola.
5: Entre elas, o programa Pé de Meia, que oferece incentivo financeiro para que alunos do ensino médio frequentem as aulas, concluam os estudos e participem do Enem. Foi o que destacou o ministro Leonardo Bacchini.
6: A retomada dos programas do MEC, dinheiro direto na escola, a melhoria da alimentação escolar, do recurso para alimentação escolar, para o transporte escolar, tudo isso contribui para um conjunto de melhorias que nós vislumbramos nos últimos 4 anos. Mas eu poderia dizer que o Pé de Meia é o carro-chefe dessa política toda de melhoria que foi implementada desde 2023.
5: O censo também aponta avanços em outras áreas da educação. As inscrições de concluintes da rede pública no Enem cresceram 46% entre 2022 e 2025. A educação em tempo integral passou de 15% para 25,8% das matrículas, atendendo quase 9 milhões de estudantes. E o número de escolas com internet para uso pedagógico aumentou 43,7%. Beneficiando cerca de 24 milhões de alunos. Os resultados são confirmados pela PNAD contínua do IBGE. Em apenas um ano, aumentou o número de jovens de 15 a 17 anos matriculados no ensino médio e caiu a proporção de estudantes fora da escola. Reportagem Pablo Mundim.
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2: Quando obras visuais não são cuidadas, cores se desbotam, traços se perdem e até o mais importante, pode se apagar aquilo que as obras representam para a história.
1: Por décadas, isso ocorreu com o mural de 15 metros que habita o nono andar do edifício sede do Ministério da Educação em Brasília.
2: A obra da artista carioca Gilda Reis, batizada de Educação, é um retrato das desigualdades do país e um lembrete de que o conhecimento é o caminho para a justiça social.
1: Na reportagem especial de Thaís Antônio, você vai saber como a restauração desse mural é também um resgate do direito à memória.
8: Uma obra marcada pela passagem do tempo, mas que passou por meses de restauração para recuperar suas cores, formas e a identidade artística originais. O mural Educação fica no nono andar do edifício sede do MEC em Brasília. Produzido nos anos 60, a convite de Oscar Niemeyer, um mural de 15 metros quadrados integra o projeto original do prédio e retrata desigualdades sociais brasileiras, destacando a educação como instrumento de transformação. A obra é da artista carioca Gilda Reis Neto. A filha de Gilda, Marta Reis, participou da cerimônia de entrega do painel restaurado. Ela não conhecia o painel pessoalmente, mas relembra que ouvia a mãe se queixar do estado em que a obra se encontrava.
9: Ela sonhou em ver esse painel restaurado. Ela passou muitos anos fora do Brasil. Quando ela voltou, ela veio a Brasília e ela disse: alguém tem que fazer alguma coisa, não pode deixar.
8: A restauração do painel contou com a participação de mais de 30 pessoas da Universidade Federal de Pelotas. Um trabalho complexo que envolveu muita pesquisa e inovação, como lembra a professora Karen Caldas, que atuou ativamente durante o processo.
10: Esse é um painel que tem uma simbologia gigantesca. Ele fala de inclusão, ele fala de educação, ele tem tudo a ver também com um projeto de pensar a educação como base.
8: João Ribeiro, servidor do MEC, se impactou ao encontrar a obra desgastada quando entrou para o quadro do Ministério há mais de 20 anos. Desde então, acompanhou e defendeu a ideia de ver a restauração acontecer. Agora, ao acompanhar o resultado final, João conta que a emoção falou mais alto.
11: Essa utopia de Brasília, essas realidades que são mostradas aqui, nessa inclusão, nessa tentativa de inclusão, de construir uma sociedade mais democrática, essa ideia da democracia que a gente precisa construir diariamente, né?
8: O processo de restauro do mural preserva uma obra que atravessa décadas e ajuda a contar parte da história do Ministério e também de Brasília, como destaca o ministro da Educação, Leonardo Bacchini.
12: Essa reinauguração dessa obra de arte é um dia muito marcante, especialmente para mim. E desde o começo vim aqui visitar o nono andar e ficava matutando por que esse painel estava tão escondido e tão maltratado. Hoje é um dia de muita emoção para nós, para todos aqui que são servidores do MEC, que estão aqui há muito tempo,
8: A reinauguração encerra uma trajetória de abandono da obra que chegou a ficar coberta por tapumes. Em 1992, técnicos do IPHAN redescobriram o mural já deteriorado. Na época, uma tentativa de restauração não avançou e o Ministério optou apenas por proteger o mural com portas de vidro. O processo de restauro começou em 2025 e foi concluído este ano com suas características originais. Reportagem Thaís Antônio.
2: E essas foram as notícias do Governo do Brasil.
1: Uma realização da Secretaria de Comunicação Social da Presidência da República.
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1: E agora com as notícias do Poder Judiciário e do Congresso Nacional. Boa noite, um bom fim de semana.
2: A gente volta na segunda-feira. Boa noite.
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15: Justiça em números 2026, estoque de processos cai e ano de maior demanda da série histórica.
16: Manifestações públicas.
15: Justiça do Trabalho determina que a empresa recontrate tratorista demitido após voltar de internação psiquiátrica.
16: Boa noite, eu sou o Arthur Filho.
15: E eu sou Walter Lima.
16: O Poder Judiciário encerrou 2025 com 75 milhões e meio de processos em tramitação, segundo dados consolidados do relatório Justiça em Números 2026, apresentados pelo Conselho Nacional de Justiça.
15: O resultado representa redução de 3 milhões e 400 mil processos em relação ao ano anterior e deixa o acervo em patamar inferior ao registrado entre 2020 e 2023, período em que chegou a 84 milhões e 300 mil processos.
16: Os dados evidenciam que a redução do estoque processual ocorreu de um ano de alta demanda. Em 2025, ingressaram 40 milhões e 900 mil processos judiciais, 1 milhão e 400 mil a mais do que em 2024. Esse foi o maior volume de casos novos da série histórica iniciada em 2009.
15: O relatório também traz dados sobre a presença do judiciário no território nacional. Dos 5.571 municípios brasileiros, quase metade são sedes de comarca na Justiça Estadual.
16: STJ determina que o Estado de São Paulo apresente protocolo para a atuação da Polícia Militar em manifestações públicas.
15: O plano deverá ser apresentado em 60 dias corridos após a elaboração de diagnóstico inicial. Fátima Uchoa.
17: Entre as diretrizes do plano está a proibição do uso de armas de fogo fora das hipóteses legais. Caberá ao juízo da execução aprová-lo e acompanhar a implementação. A decisão da primeira turma do STJ atendeu a pedido da Defensoria Pública de São Paulo, que apontou abusos da PM durante manifestações como detenções indevidas, uso excessivo da força, de bombas de efeito moral e balas de borracha sem justificativa. O colegiado concluiu ser legítima a intervenção judicial no caso, pois a omissão do Estado em regulamentar e controlar eventuais excessos da PM e não há protocolo atual com parâmetros de atuação policial em manifestações públicas. O relator foi o ministro Paulo Sérgio Domingues.
16: A empresa deve recontratar tratorista demitido após voltar de internação psiquiátrica.
15: Para a Justiça do Trabalho, a demissão foi discriminatória. Marla Lacerda.
18: O trabalhador foi afastado das atividades por orientação médica após quadros severos de depressão. 8 dias após retornar ao trabalho, foi dispensado. O reconhecimento de demissão discriminatória foi negado em primeira instância, mas o TRT reconheceu a gravidade da doença e condenou a empresa ao pagamento de R$ 6 mil de indenização e a reintegrar o tratorista. A discussão foi levada ao TST. O colegiado manteve a condenação, porque teria havido preconceito por parte da empresa, o que já é de entendimento do TST sobre casos que envolvam doenças psiquiátricas graves, como é o caso do trabalhador.
16: Estão abertas as inscrições para a 30ª edição do curso para candidatas eleitorais Edição Brasil, voltado à formação de mulheres que vão disputar as eleições gerais de 2026.
15: A ideia é fortalecer a participação feminina na política. Adriana Carrara.
0: O curso será realizado em formato híbrido. Nos dias 8 e 9 de julho, as atividades presenciais acontecem em Brasília. Já a etapa virtual será realizada no dia 17 de julho. Ao todo, serão selecionadas 480 candidatas para a modalidade online e até 100 participantes para a etapa presencial. O curso para candidatas eleitorais é promovido pela Comissão Interamericana de Mulheres da Organização dos Estados Americanos, em parceria com a Escola de Governo da OEA e a Associação Nacional das Defensoras e Defensores Públicos, com apoio do Tribunal Superior Eleitoral e do Governo da França. A abertura do evento será transmitida ao vivo pelo canal da Justiça Eleitoral no YouTube e pela TV Justiça. As inscrições podem ser feitas até o dia 30 de junho por meio de formulário que está disponível no site tse.jus.br.
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16: A você, uma boa noite.
15: Bom fim de semana e até segunda-feira.
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0: Eu sou Paula Groba.
20: E eu sou Ricardo Nakaoka.
0: E estes são os destaques de hoje do Jornal do Senado, que começa agora.
20: Avançam medidas para combater evasão escolar de pais e mães jovens.
0: Projeto sobre atendimento médico em instituições para idosos gera debate no Senado.
20: Senadores manifestam solidariedade às vítimas de terremotos na Venezuela.
0: Boa noite.
20: Boa noite.
0: A evasão escolar provocada pela maternidade, paternidade e parentalidade precoce pode ganhar um novo enfrentamento no país. Avançou no Senado um projeto que estabelece uma série de medidas para garantir a permanência de estudantes na escola nessa situação.
20: Entre as ações previstas está a obrigação de as instituições de ensino oferecerem condições adequadas para o aleitamento materno. O repórter Bruno Lourenço traz os detalhes.
21: O projeto de lei aprovado na Comissão de Direitos Humanos impõe às redes de ensino o dever de criar condições específicas de acolhimento para que a gestação ou a chegada de um filho não signifiquem o fim dos estudos para jovens. A proposta prevê a formação de uma rede de proteção para evitar que mães, pais ou mesmo pessoas próximas responsáveis por crianças pequenas sejam privadas da formação escolar. A relatora, a senadora Ivete da Silveira, do MDB de Santa Catarina, defendeu as medidas.
22: A falta dessa proteção, sabemos bem, cria pessoas que algumas das capacidades mais necessárias para a vida social, entre as quais se contam o aprendizado de padrões éticos, universais e racionais, algo diferente daqueles aprendidos no ambiente familiar, bem como a educação científica necessária como fundamento da qualificação da mão de obra, o que será imprescindível para que o futuro adulto possa adquirir bom padrão de vida.
21: O projeto, que já havia sido aprovado na Comissão de Assuntos Sociais, seguiu para a Comissão de Educação.
0: E o tratamento da hemofilia no Brasil ainda esbarra em desafios importantes, especialmente nas desigualdades de acesso a medicamentos e terapias mais avançadas entre as diferentes regiões do país.
20: Esse foi o tema de uma audiência pública realizada na Comissão de Assuntos Sociais do Senado, que buscou discutir formas de ampliar e qualificar o cuidado oferecido aos pacientes. Repórter Marcela Diniz.
23: O tratamento preventivo básico é oferecido no SUS e recentemente foram incorporados medicamentos mais tecnológicos e menos invasivos para alguns tipos de hemofilia, doença que afeta a coagulação do sangue. O Brasil é referência internacional no tratamento da doença, mas o acesso ainda não é equitativo. Pessoas que vivem longe de capitais ou regiões metropolitanas são as mais prejudicadas, segundo a presidente executiva da Associação Brasileira de Pessoas com Hemofilia, Indianara Galhardo.
24: Chega lá, olha, não tem a dose,
3: total do mês, tem a dose da semana e volta para casa e tem que ir toda semana. E geralmente o hemocentro não notifica antes o paciente.
4: A inclusão da hemofilia na Política Nacional de Doenças Raras e a construção de uma linha de cuidados no SUS foram outras reivindicações apresentadas durante a audiência. O senador Flávio Arnes, do PSB do Paraná, se comprometeu a elaborar um documento sistematizando essas demandas.
5: Nós vamos elaborar no Senado, como desdobramento dessa audiência pública, também um documento da linha de cuidados, ciclo da vida. Ciclo da vida é o acompanhamento de políticas públicas e precisamos avançar para coisas novas.
4: O Programa Nacional de Coagulopatias Hereditárias acompanha atualmente 35.852 pacientes. 34% deles têm hemofilia do tipo A, a mais comum, e 6% hemofilia do tipo B.
6: E o projeto que garante atendimento médico em instituições de longa permanência para idosos foi tema de debate na Comissão de Direitos Humanos do Senado. A proposta, já aprovada pela Câmara dos Deputados, recebeu críticas de todos os participantes da audiência.
20: As preocupações giram em torno da forma como o texto foi construído e dos impactos da medida na rede de cuidados aos idosos. Repórter Márcio Maturana.
24: O projeto foi criticado por todos os debatedores. O texto determina que esses estabelecimentos atuem em conjunto com o Sistema Único de Assistência Social e com o Sistema Único de Saúde. Foram apontados problemas pela representante do governo, Daniela Jenkins, do Ministério do Desenvolvimento e Assistência Social.
25: Caso isso passe, a gente vai ter um resultado absurdo, desastroso, né? E também aumentar a desigualdade. Por quê? Porque se a gente não tem um serviço público, quem depende de serviço público não vai ter acesso. Agora, quem pode pagar, vai ter.
24: A presidente da comissão, Damaris Alves, do Republicanos do Distrito Federal, quer debater mais o assunto.
26: Escrever um texto sem ouvir realmente quem precisava ser ouvido. E eu estou sentindo o peso da minha responsabilidade agora.
24: Depois da Comissão de Direitos Humanos, o texto precisa ser analisado ainda na Comissão de Assuntos Sociais.
6: E está pronto para ser analisado pelo Plenário do Senado um projeto que obriga órgãos públicos de proteção e defesa do consumidor a oferecer atendimento à distância, preferencialmente pela internet. Pelo texto, o poder público fica obrigado a garantir à população acesso a esses serviços para o recebimento e processamento de representações e denúncias.
20: De acordo com a relatora da medida, senadora Damaris Alves, do Republicanos do Distrito Federal, a falta de atendimento digital eficiente dificulta a proteção do consumidor no cenário do comércio eletrônico. A parlamentar ainda pontua que a proposta fortalece a cidadania, amplia a transparência e garante que os direitos do consumidor sejam protegidos na prática.
27: A ausência de canais digitais eficientes de atendimento público compromete a efetividade da proteção do consumidor. É necessária uma solução urgente, pois a cada ano mais e mais brasileiros são afetados e o fluxo de comércio continua a crescer aceleradamente.
6: O plenário do Senado fez um minuto de silêncio em homenagem às vítimas dos terremotos que atingiram a Venezuela. Senadores também manifestaram solidariedade às famílias e defenderam o apoio humanitário do Brasil ao país vizinho.
20: O presidente da Comissão de Relações Exteriores, senador Nelsinho Trade, do PSD de Mato Grosso do Sul, destacou a participação de equipes brasileiras na missão de ajuda e ressaltou a importância do fortalecimento dos corpos de bombeiros para atuação em emergências e resgates.
6: O Capital Moto Week, encontro de motociclistas, música e gastronomia que acontece todos os anos em Brasília, pode passar a fazer parte do calendário turístico oficial do Brasil.
20: Um projeto apresentado no Senado reconhece o evento como de relevante interesse turístico nacional. Repórter Henrique Nascimento.
28: Brasília já é parada obrigatória para motociclistas de várias partes do país durante o Capital Moto Week. O evento reúne motos, shows, gastronomia, camping e programação cultural todos os anos na capital federal. A Vanderleia de Oliveira acompanha de perto essa movimentação e diz que o encontro já virou tradição.
29: É um evento maravilhoso, tem gastronomia, tem como você pagar e montar sua barraca para dormir, tem shows. anos. Tem de tudo.
28: Um projeto da senadora Leila Barros, do PDT do Distrito Federal, reconhece o Capital Moto Week como evento de relevante interesse turístico nacional e inclui um encontro no calendário turístico oficial do Brasil. Esse calendário foi criado para divulgar festas e eventos capazes de atrair visitantes e movimentar a economia local. Durante a discussão da proposta que criou o calendário, o então senador Fernando Farias de Alagoas destacou o potencial turístico da medida.
1: São festas e eventos que marcam os diversos calendários municipais e que poderão atrair mais turistas, desenvolvendo inclusive regiões menos conhecidas desse nosso país de dimensões continentais.
28: O projeto que reconhece o Capital Moto Week como evento de relevante interesse turístico nacional ainda vai passar pelas comissões do Senado.
20: Edição de Paula Groba e trabalhos técnicos de João Lira, o Jornal do Senado fica por aqui. Acompanhe agora as notícias do Tribunal de Contas da União e da Câmara dos Deputados. Boa noite.
6: Boa noite e um bom fim de semana.
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2: O Tribunal de Contas da União avaliou o programa Agora Tem Especialistas, do Ministério da Saúde. A iniciativa busca ampliar o acesso da população a consultas, exames e cirurgias com especialistas pelo SUS, o Sistema Único de Saúde. O principal ponto analisado foi a estrutura para reduzir a espera por consultas, exames e outros atendimentos. A auditoria apontou que falta integração e eficiência nos sistemas de tecnologia que deveriam gerenciar as filas e os recursos da política. Em 2025, o programa não conseguiu manter o desempenho dos anos anteriores na realização de cirurgias. Uma das razões é a falta de monitoramento, que impede que as informações sejam acompanhadas de forma adequada. O tribunal fez recomendações ao Ministério da Saúde para aprimorar a gestão do programa. 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
7: Comissão aprova infiltração policial em apuração de exploração sexual.
8: Avança projeto que impõe medidas mais rígidas ao acusado reincidente.
7: Deputados estudam manter auxílio alimentação nas férias do trabalhador.
8: Proposta define atendimento para pessoas com deficiência em desastres.
7: Boa noite. Comissão aprova projeto que estabelece protocolo para pessoas com deficiência em casos de desastre ambiental. A repórter Júlia Lopes tem detalhes sobre a proposta.
9: Segundo o Serviço Geológico do Brasil, quase 4 milhões de pessoas vivem atualmente em áreas de risco no país. Dentro desse grupo estão cidadãos com algum tipo de deficiência ou dificuldade de mobilidade, que se encontram entre os mais vulneráveis. Diante desse cenário, a Comissão de Integração Nacional e Desenvolvimento Regional aprovou o projeto que estabelece regras específicas para o atendimento de pessoas com deficiência ou com mobilidade reduzida em situações de emergência. O texto aprovado incorporou as modificações da Comissão de Defesa dos Direitos das Pessoas com Deficiência e define que o Sistema Nacional de Proteção e Defesa Civil será responsável pela coordenação, implementação e monitoramento desses protocolos. O relator da proposta, deputado Thiago De Joaldo, destaca que essas pessoas enfrentam barreiras físicas, comunicacionais e sociais que dificultam a evacuação e o acesso à ajuda e que a adoção desses protocolos é fundamental para garantir mais segurança.
10: A gente sabe da dificuldade que as pessoas com deficiência principalmente têm, né, de participar do processo de evacuação, do processo de resgate, e esse projeto de lei ele busca exatamente trabalhar antecipadamente, né, a política nacional voltada a se prever, inclusive a identificação de mapas, onde é que existem pessoas com deficiências, em lugares de riscos, para que antecipadamente a Defesa Civil possa preparar planos de evacuação específicos, que aqueles lugares que poderão servir como local de concentração das pessoas evacuadas e resgatadas tenham acessibilidade, enfim, de uma forma que essas pessoas sofram menos quando essas situações difíceis acontecerem.
9: De acordo com o IBGE, o Brasil tem mais de 14 milhões de pessoas com deficiência, o que representa 7,3% da população com 2 anos ou mais. Esses números reforçam a necessidade de políticas públicas específicas para garantir segurança e atendimento adequado em momentos de emergência. Entre as medidas previstas na proposta estão a identificação e o cadastramento de pessoas com deficiência que vivem em áreas de risco, a inclusão de um capítulo específico nos planos de contingência, a capacitação de agentes para atendimento especializado, além de garantia de acessibilidade em abrigos e centros de assistência. O projeto também prevê a divulgação de informações em formatos acessíveis e a criação de mecanismos de coordenação entre órgãos públicos, a sociedade civil e instituições especializadas. O projeto, que busca melhorar os protocolos de segurança e atendimento das pessoas com deficiência ou com dificuldade de mobilidade no âmbito da Política Nacional de Proteção e Defesa Civil, agora aguarda análise na Comissão de Constituição e Justiça. Da Rádio Câmara de Brasília, Júlia Lopes.
11: Meio Ambiente.
12: Felipe Beccari, do Podemos de São Paulo, apresentou o projeto que institui a Virada Nacional da Castração de Cães e Gatos. A iniciativa prevê a realização anual de mutirões gratuitos de esterilização em todo o país, com prioridade para famílias de baixa renda e animais em situação de rua.
13: Segundo Felipe Beccari, a proposta busca reduzir a superpopulação e o abandono de animais, além de prevenir doenças que podem afetar a saúde pública. O texto também prevê ações de educação para guarda responsável e integração com campanhas de vacinação e proteção animal.
11: Transportes.
12: Comissão aprova projeto que aumenta a segurança de pedestres com deficiência. A repórter Maria Neves tem mais informações sobre o texto.
15: A Comissão de Viação e Transportes da Câmara aprovou o projeto do deputado Murilo Galdino, do Republicanos da Paraíba, que visa aumentar a proteção da pessoa com deficiência ou com mobilidade reduzida no trânsito. A proposta prevê expressamente que condutores de qualquer tipo de veículo serão sempre responsáveis pela segurança dos pedestres, especialmente das pessoas com problemas de locomoção. Como ressalta o relator, deputado Alexandre Guimarães, do MDB do Tocantins, o Código de Trânsito já determina que os motoristas são responsáveis pela segurança dos pedestres, mas não faz menção específica à proteção das pessoas com deficiência.
16: O projeto visa alterar o artigo 29 do Código de Trânsito Brasileiro, que é um artigo que visa a proteção dos carros maiores para os menores, dos menores para os ciclistas e motocicletas, dos ciclistas e motocicletas todos para os pedestres. Traz uma condição declaratória de proteção ainda maior para as pessoas com vulnerabilidade e deficiência no trânsito. Então essas pessoas com capacidade reduzida e deficiência são inseridas agora no corpo desse texto.
15: Alexandre Guimarães ressalta que o Brasil já conta com normas que reforçam a proteção das pessoas com deficiência no trânsito, como a Lei Brasileira de Inclusão. O deputado sublinha que essa legislação impõe ao poder público e aos particulares o dever de garantir acessibilidade e segurança no uso das vias públicas e dos serviços de mobilidade urbana. No entanto, na opinião do deputado, ainda assim, as mudanças na lei são fundamentais por dar ênfase ainda maior à responsabilidade dos motoristas. Segundo ele, sem isso, a proteção dos pedestres com deficiência ou mobilidade reduzida permaneceria prejudicada. A proposta, que reforça a proteção de pessoas com deficiência ou mobilidade reduzida no trânsito, ainda será analisada pela Comissão de Constituição e Justiça. Da Rádio Câmara de Brasília, Maria Neves.
11: Direitos Humanos.
13: Comissão aprova infiltração policial para investigar exploração sexual de crianças e adolescentes. A repórter Mônica Tati explica a questão.
17: Projeto aprovado pela Comissão de Segurança Pública e Combate ao Crime Organizado da Câmara dos Deputados prevê medidas de reforço contra o tráfico, a prostituição e a exploração sexual de crianças e adolescentes. O texto reconhece essas práticas como atividades típicas de organizações criminosas e permite a adoção de instrumentos legais, como a infiltração de agentes policiais. Segundo o autor do projeto, o deputado delegado Paulo Bilinski, do PL de São Paulo,
27: A infiltração já está prevista na Lei das Organizações Criminosas, mas é preciso prever uma nova legislação no caso específico de crimes sexuais contra crianças e adolescentes. Paulo Bilinski ressalta que muitos aliciadores e intermediadores operam por meio de redes sociais, fóruns fechados e plataformas de comunicação criptografadas, de difícil acesso para investigação.
0: A característica do crime de pedofilia, de tráfico de crianças, a principal característica é que são ambientes extremamente fechados. Como você investiga um lugar da onde não sai informação? A única forma de investigar é com a infiltração. O Brasil tem uma dificuldade de fazer infiltração policial, que é um ambiente sem a prática e sem o costume. É um método de produção de prova que existe no Brasil, na legislação, faz tempo, mas não é empregado dessa forma, com essa facilidade.
27: O texto também amplia as medidas de proteção aos agentes infiltrados e aos seus familiares, como escolta, alteração de identidade, mudança de domicílio e eventual inclusão em programas especiais. A proposta busca ainda aprimorar a cooperação internacional, facilitando o intercâmbio de informações e operações com outros países. O projeto, que reforça o enfrentamento ao tráfico e à exploração sexual infanto-juvenil, será analisado pelas comissões de Previdência, Assistência Social, Infância, Adolescência e Família e de Constituição e Justiça e de Cidadania. Depois seguirá para a votação no plenário da Câmara. Da Rádio Câmara de Brasília, Mônica Tati.
11: Saúde.
12: Josivaldo JP, do União do Maranhão, defende a aprovação de projeto que cria uma política nacional de apoio a crianças e adolescentes neurodivergentes. Autor da proposta, ele explica que o objetivo é ampliar o acesso a diagnóstico, terapias e apoio escolar, com prioridade para famílias em vulnerabilidade.
13: Josivaldo JP também aponta que o projeto prevê a criação de um fundo nacional para financiamento de centros de atendimento, serviços itinerantes e formação de profissionais especializados. De acordo com o congressista, a maior parte dos recursos será destinada a famílias inscritas no CadÚnico.
11: Segurança Pública.
12: Proposta em debate na Câmara impõe medidas mais rígidas para acusados que cometam novos crimes. Saiba mais na reportagem de José Carlos Oliveira.
3: A Câmara dos Deputados analisa a proposta que altera o Código de Processo Penal para impor regras mais duras para criminosos reincidentes. O texto do deputado Domingos Sávio, do PL de Minas Gerais, permite à Justiça decretar a prisão preventiva de acusado preso novamente em flagrante após ter sido liberado em uma primeira audiência de custódia. Domingos Sávio argumenta que a medida vai prevenir a repetição de crimes cometidos por pessoas que já possuem histórico criminal e processos pendentes.
4: Prendeu uma vez, teve audiência de custódia, você tem o direito de ficar livre para responder em liberdade, mas foi preso pela segunda vez, houve uma reincidência, ele fica preso preventivamente enquanto tramita o seu julgamento para decidir qual é a pena. Ou seja, acaba com esse prende e solta. Isso está desmoralizando a polícia e incentivando o crime. Portanto, o meu projeto de lei que irá contribuir nessa guerra contra o crime.
3: A proposta foi aprovada na Comissão de Segurança Pública, inclusive com novas regras para facilitar a ação policial nas prisões em flagrante. Uma das alterações valida o flagrante baseado em denúncia anônima ou fundada suspeita, desde que haja descrição detalhada das circunstâncias objetivas que levaram à ação policial. O texto aguarda a análise da Comissão de Constituição e Justiça, onde já recebeu o apoio da relatora. A aprovação definitiva na Câmara depende da apreciação do plenário. Da Rádio Câmara de Brasília, José Carlos Oliveira.
11: Comissões.
13: Relatório de comissão externa sobre feminicídios no Rio Grande do Sul, aprovado neste primeiro semestre, propõe diversas medidas para combater o problema. A repórter Daniele Lessa nos conta as medidas sugeridas.
5: O feriado de Páscoa do ano de 2025, com 12 assassinatos de mulheres, foi o motivo de criação da comissão externa sobre feminicídios no Rio Grande do Sul, que após realizar 43 reuniões e ouvir mais de 300 pessoas, aprovou seu relatório final, com um diagnóstico da violência e com 95 propostas para o Estado e para uma política nacional de enfrentamento. A coordenadora da comissão, deputada Fernanda Melchiona, do PSOL Gaúcho, disse que o trabalho continua, agora levando as propostas a diferentes órgãos e cobrando medidas efetivas.
1: E a ideia não é um relatório final da comissão, é um relatório parcial para que a gente possa, até o ano de 2026, final do ano, a nossa comissão tem até janeiro de 2027, cobrar o que está sendo feito.
5: Entre as propostas estão o aumento da estrutura de atendimento à mulher, especialmente em pequenas cidades rurais e no litoral norte, que não conta com nenhuma delegacia da mulher, ampliar o alcance de ações que funcionam, como colocar tornozeleiras eletrônicas em agressores, garantir o aumento de recursos federais para o combate ao feminicídio nos estados, por meio de aprovação de projeto de lei, e também ações de educação e comunicação que possam alterar a cultura de violência.
18: Que esclareça, que enfrente, não apenas que anuncie tantos feminicídios. Não basta para nós apenas a contabilidade macabra e perversa. Nós queremos que se fale da vida dessa mulher, que se humanize, que se diga que ela era mãe, que se diga que ela era filha.
5: Em 2025, no Rio Grande do Sul, foram 80 feminicídios consumados e 264 tentativas. Da Rádio Câmara de Brasília, Daniele Lessa.
14: Justiça.
12: A Comissão de Relações Exteriores aprovou o projeto que restringe a prisão preventiva de policiais investigados por ações em serviço. A reportagem é de Luiz Cláudio Canuto.
19: A Comissão de Relações Exteriores e de Defesa Nacional da Câmara aprovou o projeto que restringe a prisão preventiva e medidas cautelares contra agentes de segurança investigados por atos praticados durante o serviço. O texto altera o Código de Processo Penal. Segundo o projeto, juízes só poderão determinar prisão preventiva ou medidas cautelares daqueles profissionais se houver demonstração inequívoca de que a conduta não ocorreu em legítima defesa ou no estrito cumprimento do dever legal. O autor da proposta, deputado Coronel Assis, afirmou que o objetivo é proteger quem atua em situações de alto risco. O relator, deputado General Girão, do PL do Rio Grande do Norte, recomendou a aprovação do texto. Na avaliação dele, a proposta não afrouxa o controle penal, mas exige uma motivação mais robusta para que não haja a prisão do policial.
21: Esse poder de polícia nunca foi tão desmoralizado no nosso país. Nós precisamos tratar com rigor a criminalidade. E é claro, e precisamos dar respaldo aos nossos policiais que combatem a criminalidade para que eles não sejam perseguidos. O que se vivencia hoje no Brasil é isso. Muitas decisões são tomadas derrumpante por magistrados, condenando policiais, às vezes até mesmo dentro da própria corporação, tirando da rua, proibindo promoções policiais. Policiais que foram envolvidos em algum tipo de atuação de enfrentamento ao crime, já considerados no carimbo na testa como sendo culpados. Não, não é assim que deve se tratar o policial. A gente tem que dar respaldo para que ele possa ter, sim, a autoridade de defender a sociedade.
19: A regra valeria para policiais, militares, policiais penais e, por sugestão do relator, também para os integrantes de polícias legislativas. Segundo o texto, para decretar a prisão, a autoridade judicial deve comprovar que o ato do agente não se enquadra em duas situações específicas: excludente de ilicitude prevista no Código Penal, como legítima defesa, e estrito cumprimento do dever legal. E também contexto de risco iminente ou ameaça grave à ordem pública ou à integridade física, inclusive de outra pessoa, em que o uso da força tenha sido necessário e proporcional. O projeto que restringe a prisão preventiva de agentes de segurança em serviço está na Comissão de Segurança Pública e Combate ao Crime Organizado. Em

0: indicadas de ausência, como férias, uso de banco de horas, motivo de doença comprovada, acidente de trabalho, licença maternidade e licença paternidade. O projeto já foi aprovado pela Comissão de Trabalho, onde o relator, o deputado Ricardo Maia, do MDB da Bahia, reforçou que a alimentação é um direito social essencial à dignidade e ao bem-estar do trabalhador. Ele concordou que a manutenção do benefício em períodos justificados de ausência é uma forma de garantir segurança alimentar e proteção social.
1: A finalidade principal do auxílio alimentação é promover a segurança alimentar, um pilar que não pode ser removido justamente quando o trabalhador mais precisa da tranquilidade para o seu descanso e recuperação.
0: Segundo a proposta, a regra não vale para afastamentos com recebimento de benefício previdenciário, como nos casos de auxílio-doença pago pelo INSS. O projeto, que proíbe o desconto do auxílio-alimentação durante as férias e outras faltas justificadas, será analisado agora pela Comissão de Constituição e Justiça. No entanto, o deputado Jorge Guitten, do Republicanos de Santa Catarina, apresentou um requerimento de redistribuição para que o texto também seja analisado pela Comissão de Finanças e Tributação. Esse pedido ainda aguarda a decisão da Câmara. Da Rádio Câmara de Brasília, Sofia Peçanha.
2: Votação.
3: Glauber Braga, do PSOL do Rio de Janeiro, reclama da demora do Senado para votar o fim da escala 6-1 já aprovado na Câmara. O parlamentar cobra que os senadores avancem na análise da matéria.
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6: 8 horas.

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2: Sexta-feira! Tá preparado para mais um Só Clássico Sertanejo? É, meus amigos, a partir de agora, o filho chora e a mãe não vê. Porque a partir de agora a música sertaneja te faz companhia. Os clássicos, os sucessos que fizeram história, que marcaram época, que embalaram gerações, você vai curtir aqui junto com a gente, dentro da nossa programação, pra gente fechar bem a semana só com música boa. E eu te convido pra curtir e cantar já a nossa primeira de hoje, César e Paulinho, Nunca Mais.

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1: Fique ligadinho porque o nosso painel já volta. Sexta-feira, final de semana, o programa tá demais, hein? Nem pense em desgrudar do rádio, porque o Dani Alessandri volta já já.
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0: 8:16.
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2: Painel Flashback de volta no seu rádio nessa sexta-feira. Trazendo agora a KC and the Sunshine Band. That's the way I like it.
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0: Os hits mais dançantes do passado aqui no nosso painel pra agitar a sua sexta-feira. Fique ligado, hein? Eu volto já já.
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4: 8h31.
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0: Painel Flashback de volta com 10,000 Manics. More Than This, no Painel Flashback.
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1: 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A nossa viagem musical ao passado volta já. 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
3: 8h43.
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3: 8h44.
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5: De volta no seu rádio com mais Painel Flashback com Terry Lynn. Good to be real.
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1: É o nosso Painel Flashback ficando por aqui nessa sexta-feira. Eu volto na próxima semana, na segunda-feira, com mais uma edição do nosso programa. Um abraço bem apertado. Obrigado pela audiência, pelo carinho, gente. E até semana que vem. Tchau, tchau.
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3: Fala, turma, tudo bem? Sandro Marcelo chegando com mais um Boletim da Copa, aqui na tua sexta-feira, trazendo informação com credibilidade. Vamos falar das 16avos de final, turma. A segunda fase da Copa do Mundo começa a ganhar forma, com o primeiro duelo já definido entre África do Sul e Canadá. E aí, a cada dia que vai passando, vai surgindo mais jogos e a gente vai conhecendo a tabela. Então, ó, domingão já tem, ó, 28 de junho às 16 horas tem África do Sul e Canadá. Na segunda-feira tem 3 jogos já definidos: Brasil e Japão, 14 horas, lá em Houston; Holanda e Marrocos, às 22 horas, e a Alemanha vai esperar ainda a definição do terceiro colocado dos grupos A, B, C, D e F. Na terça-feira, Costa do Marfim e o segundo colocado do grupo I. Nas 18

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1: FM. 8:59.

é sexta-feira, meu povo! Dia 26 de junho de 2026 e por aqui mais uma super edição do Interligados. Eu sou o Jogodói. A partir de agora tem uma lourinha maluquete fazendo você aí ficar um pouco mais animado, pôr um sorriso no rosto, né? E mudar a vibe, mudar essa cara de limão chupado que tu tá nela. Vamos mudar isso daí? Cola aqui com o Jogodói que eu tenho certeza que a gente vai conseguir dar uma mudada nessa sua cara amassada, desanimada. É sexta-feira, né? Conhece de suco da confusão. Bora começar a tomar a partir de agora? Pedidomusical.com.br ou também pelo Insta de Jogodói, @jogodoilocutora. Manda ver aí, estamos no ar, trazendo muita vibe positiva, música boa pra você. E você pode e deve participar, porque já tá tudo liberado por aqui, tá? Pra começar, Israel e Rodolfo voou. O Interligados começou.